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0: Encerrando mais uma bela sequência de sucessos, Felipe Araújo, Estranho de Novo. Tivemos uma sequência toda especial e já já tem muito mais.
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1: O Cidade in Love começa agora, projetado para unir e conectar corações. Eu sou o Ju Garcia e peço que absorva cada palavra, cada silêncio e cada som, integrando-os como elementos da sua história pessoal. Neste lugar, cada elemento ganha importância, já que a essência romântica guia nosso percurso. Este é o ponto onde a intensidade se eterniza como memória, enquanto a emoção evolui para a companhia. Começamos deixando a música fluir pelo ar, comunicando sentimentos inexprimíveis pelas palavras. Aumente o som e experimente a nossa primeira seleção musical do dia.
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0: melodia que ecoou ainda deixa uma sensação duradoura no ambiente. E na mesma sintonia, a próxima música vem para adicionar mais um capítulo à nossa história.
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0: segunda e no espaço fica a essência emocional de tudo que foi sentido até este momento. Vamos fazer um pequeno intervalo no Cidade em Love. Retornaremos do intervalo com mais sentimentos e paixões neste ambiente romântico.
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1: O Cidade in Love está de volta, trazendo emoções que fazem de cada segundo uma experiência única. Aqui, cada palavra se converte em refúgio e cada momento é ainda mais carregado de significado. Continue a se deixar levar pela música, permita que ela envolva você e complete o encanto que apenas o coração pode compreender.
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0: Mesmo que a melodia termine, os sentimentos se renovam. E essa renovação já começa com a música que vem agora.
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1: Com o término da música, preparamos um pequeno intervalo. Vamos fazer uma breve interrupção. Continue conosco. Após o intervalo, continuaremos a encher este espaço com novas melodias feitas para o coração.
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5: 10h59.
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1: Cidade in Love retorna ao ar. E vivendo a magia que faz cada momento ser especial, permita que a seguinte canção tome conta de você, seguindo adiante nesta trama emocional.
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0: qual de cada música nasce um sentimento inédito. Deste modo, permita que a melodia que agora desponta o leve adiante.
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0: concluímos mais uma edição do Cidade em Love. E cada segundo que passamos juntos se eterniza nas lembranças dos que estiveram presentes. Todos os sons, cada letra e silêncios compartilhados formaram recordações indeléveis para quem presenciou. Mesmo que a última melodia tenha cessado, o romantismo persiste em nos guiar, já que os sentimentos autênticos jamais se extinguem. Sou Ju Garcia e meu agradecimento a você por essa companhia e pela troca emocional que vivenciamos juntos hoje. Um forte abraço e até o próximo Cidade em Love, onde voltaremos a viver juntos novas emoções.
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0: 1h53.
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0: 12h51.
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0: 4:34.
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2: Cinco e quarenta e seis.
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0: 6h22.
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0: Mari Fernandes Fortaleza.
1: Muito obrigada, Fortaleza. Obrigada, amigo. Que pancada de música,
0: obrigado,
1: viu?
0: Mais uma vez. Sem palavras.
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1: Maravilhas! Mais um final de semana, hein? Chega mais, porque a partir de agora tem o Super Gospel com o melhor da música sacra. É a trilha sonora da sua fé no seu final de semana. Vem pra cá, vem adorar com a gente. Vem.
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1: Onde a música toca o coração e a palavra fortalece a alma. Super Gospel, super em todos os sentidos. Agora eu vejo, tem Preto no Branco e Sila Simões.

0: Meu Jesus, Gabriela Rocha cantou lindamente pra gente. O Fernandinho passou por aqui com a participação, sabe de quem? Do Thales Roberto, Somos a Igreja. Ô, Glória! Excelente final de semana, já volto, hein?
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3: 7:10.
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1: Para você que chegou agora, prepare o seu coraçãozinho, porque a presença de Deus já chegou, viu? Exatamente, é o Super Gospel, super em todos os sentidos. Casa Worship, eu te vejo em tudo.

0: Foi por mim, ou dupla maravilhosa, André e Felipe. A canção nos convida a refletir sobre o sacrifício de Cristo e o amor que ultrapassa aquela dor na cruz, né? Para nos oferecer acesso ao céu. Super Gospel, super em todos os sentidos.
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1: Já voltei. Ministério Zoe tá aqui para começar muito bem o terceiro bloco. Eu me rendo.

0: Aclame o Senhor, 1998, ei, tu lembra dessa? Onde é que você estava em 1998, hein? Quando no rádio tocava Diante do Trono, hein? Meu papai do céu. Ah, coisa boa, já tem Eula Cris, 4x1 e muito mais, no programa que é super em todos os sentidos.
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0: de volta.
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2: Para você que chegou agora, seja muito bem-vindo. Aqui, cada canção é uma mensagem de Deus para sua vida. Exatamente, continue ligado, viu? É o programa que abençoa a sua vida. Ovelhinha, Isadora.

0: Sublime, Leonardo Gonçalves, ainda ligado no céu com eles, Luciano Camargo e César Menotti Fabiano, viu? Obrigado pela audiência. Super Gospel, o programa que é super em todos os sentidos.
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0: De volta, Guarda de Israel. Midian Lima com a participação do Marcos Salles.

0: É isso aí, vinho novo. Preto no Branco e Luan Freitas. Té Rubia passou por aqui com ele e Fernandinho e cantaram pra gente aquele rock cristão maravilhoso. 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
3: Excelente final de semana, de volta aqui na Mais Ouvida. É o Super Gospel, né? Pode aumentar o som e deixar Deus falar o seu coraçãozinho? Bora com Thales Roberto, a resposta.
4: A

0: outro igual? Não, não há. Gabriel Guedes.
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4: Oitavo bloco chegou. Júlia Vitória, maravilhosa graça.

0: isso aí, maravilhosa graça. A graça salvífica de Cristo, Júlia Vitória. Tô indo nessa, se Deus quiser a gente volta no próximo final de semana com mais um super gospel, tá bom? Suede Silva tá chegando com a participação da Delete Hungria, gente. O céu responde diferente, essa aqui é linda, hein? Bora cantar com a gente?
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0: cantou lindamente, hein? O céu responde diferente. Suede Silva e Delete Hungria. Beijão no coração, até o próximo final de semana, se Deus quiser, aqui na emissora que te ama no amor de Cristo. Valeu!
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1: 8h58.
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3: Bem-vindos a mais uma edição aqui do seu Mega Mix, no melhor final de semana do seu rádio, gente. Prazer estar com vocês aqui, hein? O fim de semana é bom demais aqui na sua rádio favorita e a partir de agora você vai curtir a melhor programação do seu rádio. Satisfação enorme estar junto com vocês, hein? Obrigado pela amizade, pelo carinho da sua audiência. Pra você que sintoniza aqui a nossa rádio, venha junto com a gente porque aqui o fim de semana é mega. E a gente começa a edição deste fim de semana trazendo sucessos, hein? Tem Luan Santana e o pernambucano Léo Foguete na canção Dona. Linda demais. Bora curtir aqui no seu Mega.
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4: Luan Santana e Léo Foguete. Luan City Festival, São Paulo.

0: Segunda, amor da sua vida, mais uma sofrência, mais um hit que você canta junto com a gente no melhor final de semana do seu rádio. Antes teve o Kaique, Lola Young e a gente abriu a edição do Mega Mix deste super fim de semana muito especial, né, gente? Com o Luan Santana, Dona, junto do Léo Foguete. Um abraço muito carinhoso, muito especial pra você que sintoniza aqui a nossa rádio todo fim de semana, tá ligado junto com a gente, acompanhando aqui a nossa programação, seja em casa, curtindo o fim de semana, seja aí trabalhando também, né? Os amigos da segurança pública, da área da saúde também que nos acompanha, um abraço muito carinhoso em cada um de vocês, obrigado realmente pela amizade e pelo carinho da audiência. O Mega Mix já já tá de volta, sempre com a melhor programação do seu fim de semana.
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4: 914
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1: Oiê, tudo bem com vocês? Prazer, hein? Prazer gigante estar junto com vocês aqui no seu Mega Mix. O seu programa de fim de semana segue juntinho de vocês, hein? É hora de Diego e Vitor Hugo, Moça pra Casar.
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quarteto, hein, gente? Que encontro maravilhoso. Bruno Marrone e a dupla Henrique e Juliano. Antes teve o Zé Felipe junto da Ana Castela, Sua Boca Mente. Também teve a Sandy. E a gente abriu esta sequência de sucessos com a dupla Diego e Vitor Hugo. Moça pra casar, hein? Sucesso bom demais aqui no seu Mega Mix, o seu programa de fim de semana junto com você. Um abraço carinhoso.

0: Para você que dá carona pra gente nesse fim de semana também, né? Você que tá trabalhando com o carro, né? Os taxistas, os motoristas de aplicativo também, né? Um pessoal que tá nas rodovias nos acompanhando, levando aqui o Mega de carona, valeu demais, hein? Olha, realmente, a nossa eterna gratidão a cada um de vocês que faz do Mega Mix o seu programa de fim de semana. Já já tem Israel e Rodolfo cantando aqui pra gente.
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2: A dupla Zeneto e Cristiano é celebrada em 2025, no ano passado, 10 anos de sucesso, hein? Desde que explodiram com o seu hit Seu Polícia. E para comemorar, eles lançaram o projeto Magia das Estrelas, com inéditas e regravações. Uma das inéditas é Resumindo, que fala de um ex-amor

0: Gente, essa música é linda, hein? Tem uma letra incrível. Gustavo Lima, o embaixador retrovisor. Ainda teve o GG, Léo Santana, Contatinho. A participação foi da Anitta, Lola Young. E abrimos a sequência com o sucesso Bom Demais da dupla Zeneto e Cristiano, em 10 anos de sucesso. E assim a gente fecha a nossa primeira hora juntos. O Mega Mix faz uma pausa bem rapidinha mesmo. E já tá de volta com a segunda hora que tá preparada, gente, com muito amor e carinho pra você. A melhor programação do rádio. Segura aí que é rapidinho, hein?
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2: 9:52.
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0: pra você que tá junto com a gente, ligadinho aqui no seu Mega Mix, o seu programa de fim de semana que segue junto de vocês, hein? Tá na hora de curtir o cara que é um sucesso tremendo, hein? Por onde passa, arrasta multidões. Ele é o Panda e essa canção chama-se Eu Te Seguro.
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0: Bruno Barreto, os brutos do sertanejo, a participação é do Country Beat, hein? Também teve Thales Lessa, participação especial da Juliana Marques, Natan com Anitta, ainda teve Rio Negro e Solimões, junto da Maiara e Maraíza, e a gente abriu aqui a segunda hora de hoje do nosso Mega Mix com o Panda, Eu Te Seguro, mais um hit que o Brasil abraçou e canta, né gente? E se a moda é boa, se é sucesso, a nossa rádio aqui, o Mega Mix, também toca pra você. Obrigado pela amizade, pelo carinho. Um abraço muito carinhoso pra você que faz aniversário hoje. Você que está completando idade nova. Votos de paz, saúde, realizações. Que o Papai do Céu te abençoe com os seus projetos e sonhos realizados, hein? Esses são os votos aí. Aqui da equipe da rádio pra você. Saúde e paz, que o resto a gente corre atrás. Já já a música boa tá de volta, hein?
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2: 10 e 14.
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0: Cian e Giovanni, a participação especial de Bruno e Marrone. Aquele pagodinho que não pode faltar no nosso fim de semana, pra quem gosta do pagode, teve Turma do Pagode junto do maestro Zeca Pagodinho. Aquela pegada do forronejo, o Nando Moreno Chapeludo. Participação especial de Rio Negro e Solimões, Madison Beer. E também você curtiu aqui sempre aquele conteúdo de primeira, né, gente? As melhores dicas e oportunidades na rádio que realmente é tudo de bom e faz do seu fim de semana muito especial. Faz do seu fim de semana mega. Mega Mix, a melhor playlist musical do rádio, hein? Pra você que ligou o rádio agora, seja bem-vindo. Obrigado pela amizade, pelo carinho da sua audiência. Que seu fim de semana seja muito especial, tá? Já já quem canta é o Leonardo. 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O Guilherme lançará em setembro o EP Só Se Vive Uma Vez, volume 1. Que tem a participação explosiva da Ana Castela. Os três cantaram juntos a faixa Todo Mundo Menos Eu. Uma mistura de sertanejo e forró que promete dominar as playlists.
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2: Ana Castela, o que
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0: Maluf, Deixa Eu. Ainda teve Hugo Henrique Mala, o Zé Vaqueiro com o Comandante Xande Avião, Demi Lovato, e abrimos a sequência com Hugo e Guilherme, junto com a Ana Castela. E assim, a gente fecha a edição deste final de semana aqui do seu Mega Mix. Meu muito obrigado pela amizade, pela companhia, pela audiência. Você que sintoniza aqui a nossa rádio todo final de semana mesmo, tá? Um abraço muito especial em cada um de vocês. E até o nosso próximo encontro, hein? Tudo de bom. Tchau, gente.
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2: 11 horas.
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seu final de semana com muito som, com muita música, com aquela programação preparada especialmente para você, o nosso melhor ouvinte do mundo. Eu sou o De Luca, para mais um Domingaço. Que prazer estar com você em mais um final de semana. E aí, 12 por 8, só alegria, felicidade geral. Hoje, domingão, 27 de setembro, dia do encanador. Parabéns a todos esses profissionais. Dia mundial do turismo, tô precisando mesmo tirar umas férias e descansar um pouquinho. E dia nacional do idoso. A todos os nossos guerreiros, experientes guerreiros, o nosso abraço, o nosso carinho, o nosso respeito a cada um de vocês que faz a nossa vida melhor, viu? Trazendo experiência, trazendo principalmente história para todos nós. Um beijo no coração de cada um de vocês. Bora começar o nosso domingaço, já trazendo a primeira de hoje ao som do Panda e do Gustavo Lima. Vamos curtir a calcinha de renda? Tome!

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1: Domingaço já tá de volta e agora a gente vai curtir Juan e Leandro com Fofoca do Ano, participação do Danilo e Davi, música que foi lançada pela dupla em parceria com Danilo e Davi, faz parte do DVD De Volta ao Lar e fala dos boatos que surgem quando a relação acaba. É sempre assim, né? Curte aí esse som. 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
2: Onde quer que você esteja, obrigado pela sintonia. Muito bom estar com você aqui no Domingaço, curtindo esse domingo com aquele clima gostoso de moda boa, né? Diego e Arnaldo tá chegando com Zé Neto e Cristiano.

Esse é o som do Gustavo Mioto com o sucesso cafona Sandy, Eu Só Preciso Ser, com participação da Isa e Alex Warren, pra gente curtir Ordinary. Daqui a pouquinho já volto já trazendo muito mais, que não vai faltar em moda boa no seu fim de semana.

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2: Tá trabalhando assim como eu, tá de boa na lagoa, só curtindo e aproveitando. Já avisa o vizinho, viu, que o nosso domingaço tá no ar e tem muito som pra gente curtir. Agora com Lucas Morato. Lucas Morato lançou essa música, Do Jeito Que Eu Tô, que traz o pagode romântico lá dos anos 2000 e marca o início de uma nova fase, viu? Totalmente independente na carreira do cantor, que é filho do sambista Péricles. Bora curtir?
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1: Esse é o som do Fred e Fabrício, Você Não Cuidou, Jean Giovanni, Bruno e Marrone, Me Faz Te Odiar, e Laona Prado com o sucesso Zap, música de 2021, pra gente matar saudade aqui no Domingaço. Quer curtir mais? Só ficar na sintonia que já já tem mais Domingaço.

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1: Agora tem Guilherme Benuto e o Quarto 67 com Luan Santana. Música em parceria. Essa música faz parte do DVD Mais Amor, Mais Música, onde os irmãos entregaram romantismo, sofrência e uma energia incrível. Ficou demais essa música, hein?
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Bruno Rosa, Murilo Huff, atriz demais. Grupo Menos é Mais com Pagodinho, misturando aí a Simone Mendes, Pedro Pecado e The Weeknd com Sabi Ortiz. Daqui a pouquinho eu já volto já trazendo mais uma sequência.

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1: Ótimo final de semana, domingão maravilhoso. A gente vai matar a saudade com a inesquecível Marília Mendonça, Segundo Amor da Sua Vida.

Agora tem Zé Baqueiro na sequência. Que pancada de mulher, viu? Música sucesso que a gente vai curtir agora em parceria com Xand de Avião, que é responsável por gerenciar sua carreira. E essa música é uma grande homenagem à beleza, à força e à independência da mulher.

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Maluco, Cowboy, Country Beat, Ana Castela, Solteiro Forçado e Zé Vaqueiro e Chão de Avião, com Que Pancada de Mulher, pra gente fechar mais uma sequência aqui no Domingaço. Já já eu tô de volta com muito mais.

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1: Vamos curtir agora no Domingaço Eli Justi, Insônia da Madrugada.

Esse é o som do Zé Neto Cristiano, Câmera da Frente, passou por aqui Diego Victor Hugo com Saia Rodada, Pisadinha, cantou gostoso, né? Eu também, música de 2019, e os irmãos Melim, ouvi dizer que você tá na sintonia e vai continuar, porque já já tem a última sequência de hoje. Tô mentindo? Não, né? Daqui a pouquinho já volto já trazendo as últimas.

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1: Bora com o nosso Domingasso que continua agora com Taeme, Thiago e Gabriel.

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1: 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E na última de hoje, é Felipe Rodrigo com dois gumes pra gente fechar mais uma edição do nosso Domingaço. Obrigado, gente, pelo carinho, pela audiência, pela companhia, pelo prazer de ter você em mais um final de semana juntinhos. Beijo no seu coração, aproveita bastante aí o seu fim de semana e a gente volta a se encontrar no próximo domingo. Eu, De Luca, o melhor do sucesso, e você aí do outro lado, o melhor ouvinte do mundo, curtindo tudo isso. Beijo, aproveita aí a sua semana que tá chegando de presente, se cuida e até a próxima. Fica com Deus e até lá.

Final de semana aqui do seu rádio, o nosso Conexão Mix está chegando para te fazer companhia. A partir de agora é uma satisfação imensa poder passar mais um fim de semana com vocês aqui na sua rádio, a sua companheira de todos os dias, mas também, né, de todo o final de semana, sempre, sempre, sempre com vocês aí. Alegria imensa saber que você escolheu aqui a nossa rádio. Eu garanto 2 horas de muita alegria. A melhor programação do rádio tá aqui para você também. A playlist que só toca sucessos é Conexão Mix. E a gente começa com o PP.

0: Ed, Brito e Samuel canta essa música linda, hein? Essa música é do Cara Metade. Eles regravaram ela recentemente e ficou linda demais nessa versão sertaneja, hein? Toda mulher. Ed, Brito e Samuel, ela faz parte do projeto Dois Diferentes ao vivo. Antes teve o pernambucano Léo Foguete, Juan e Leandro com Foto no Pijama. E abrimos a edição do Conexão deste super fim de semana na companhia de PPA, Pedro Paulo e Alex. Que delícia! A participação especial é do Cal Tripiti. Excelente fim de semana pra você que sintoniza aqui a nossa rádio. É bom demais estar com vocês, hein? Essa audiência que a cada final de semana que passa, ela só aumenta. E a você, o nosso muito obrigado pela amizade, pela companhia, pelo carinho da sua audiência. Bom fim de semana. Já já tem mais Conexão.
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10: Oiê, tô de volta, feliz da vida encontrar vocês aqui para passarmos juntos esse super fim de semana, essas 2 horas, levando alegria, levando sempre pensamentos positivos e a melhor música.

0: No Conexão neste fim de semana teve Marvila, ainda a Sabina Carpenter para você curtir, e abrimos a sequência com o Fred e Fabrício, Poder Que Você Tem, eles que estão resgatando aí, né? O estilo do sertanejo dos anos 90 aqui no Conexão Mix, a playlist oficial da música boa no seu fim de semana, junto com você em casa, você que tá aproveitando esse fim de semana de boa em casa, com o radinho ligado aqui, obrigado pelo carinho da sua audiência, você que tá trabalhando nesse fim de semana, bom trabalho, bom expediente para você. Vamos passar juntos essas duas horas aqui no Conexão, que volta já.
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2: Que bom, que alegria encontrar vocês no Conexão Mix, o seu programa de fim de semana que segue conectado com você, com muita música legal e o projeto rústico vem aí. Zezé canta, canta Middlesbrough.

0: Eduardo Costa e Imagina Eu. O romantismo dele, Eduardo Costa, é tudo de bom, né, gente? Ele que resgatou aí o seu estilo, né? O seu DNA, né? Eduardo Costa e Imagina Eu. Aliás, essa música, ela faz parte do novo DVD dele, chamado Eduardo Costa do Velho Testamento. Antes teve os irmãos Henrique e Juliano Romântico, o Fala Mansa. E abrimos também a sequência com o Minosmar, o Zezé de Camargo, Cada Minuto Você Pede, Nós Tocamos, com certeza só sucessos. Conexão Mix, o seu programa de fim de semana volta já já, junto com você. Segura que é bem rapidinho, hein?
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3: Para você que ligou o rádio agora, bem-vindos ao seu Conexão Mix, o seu programa de fim de semana que segue juntinho de você, levando alegria, levando música boa para você curtir também, tá? A gente segue tocando as melhores. Eles que lançaram em 2024 essa música chamada Apaga, Apaga, Apaga, gente. Eles são Danilo e Davi. É top, hein, gente? Uma das músicas mais tocadas do Brasil.
4: 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Eu acho que você tem que mandar aquela mensagem. Mas manda o que tá no seu coração. Porque se fosse eu falaria mais ou menos assim.
5: Ei, boa noite. 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Sinto mais nada.
4: Não, apaga, apaga, apaga.

0: Eles conquistaram o Brasil, né, gente? São bom demais. Zé Neto e Cristiane, a cadeira cativa. Ainda teve Jota Quest, Rick Martin com Luan Santana. E abrimos a sequência com o Danilo e Davi. Apaga, apaga, apaga. Essa história é bem legal, né? Tem muita gente que passa por uma história dessa. Bom, e assim a gente já fecha a primeira hora do Conexão desse fim de semana pra lá de especial aqui na sua rádio favorita. E já faço o convite, hein? Fique junto comigo, pois a segunda hora tem Gustavo Lima, tem Tiaguinho, tem também a Marília Mendonça, enfim, música boa é o que não falta no fim de semana que todo mundo ouve.
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1: Bora curtir o Conexão Mix, o seu programa de fim de semana que segue juntinho de vocês, hein? É hora de curtir o som da Eterna, Marília Mendonça. Foi por conveniência?

0: Eterna, Marília Mendonça foi por conveniência. É música boa? Então você está no lugar certo aqui, com certeza. É a casa oficial da música boa, é a sua rádio e esse é o Conexão que volta já.
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0: Ele é demais, hein, gente? Panda, Corpo Nu, pra fechar a edição de hoje. Antes teve Grupo Menos é Mais, Coração Partido, Lady Gaga com Jouty, e ainda Matheus e Cauã, Ilusão de Ótica, junto da Ana Castela. E assim, a gente fecha a edição do Conexão deste final de semana. Pra você que esteve com a gente, meu muito obrigado pela audiência, pela amizade, pela companhia, viu? Um excelente e abençoado final de semana pra você. Até o nosso próximo encontro. Tchau, tchau.
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5: Fala comigo que tá começando o melhor da música sertaneja no seu fim de semana, o Top 30 Nejo. Bom final de semana pra todo mundo que tá ligado aqui na nossa programação. Tudo bem com vocês? Gente, a partir de agora, as melhores, só as melhores do sertanejo, são as 30 mais do sertanejo, por isso que é o Top 30 Nejo. Mas a gente toca de trás pra frente pra você não perder nada, tá bom? Eu vou começar com a 30ª de hoje, um sucessão do Diego e do Arnaldo com a participação do Zeneto e Cristiano. Essa música faz parte do projeto Na Tora 10 Anos. Vai cair água.
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0: 27ª posição de hoje, meu povo. Guilherme Benuto e o Quarto 67. Antes nós tivemos na 28ª o Maurício e o Eduardo com a Solteira no Mundo. E a 29ª posição da Paula Fernandes, Amar de Novo, do EP Simplesmente Eu. Bacana demais, e o Top 30 Nejo volta já.
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1: E já estamos de volta por aqui no seu Top 30 Nejo. 26ª posição de hoje, essa pedrada do Sammy Rico com Zezé de Camargo e a canção Estrada da Vida.
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0: Esqueci Você, com Henrique e Diego ocupando a 23ª posição. Antes, o Felipe Rodrigo cantaram Gosta de Rua na 24ª e o Leonardo Amanhã na 25ª posição. Vai comigo, vem comigo até o final, que o programa tá muito top. Não saia daí.
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4: tá de volta. Bom final de semana, porque agora nós entramos na 22ª posição do nosso programa com ela, Elis Just Malabarismo.
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0: foi a 21ª com Patrícia e Manuela. Não é fácil, não. E agora o nosso quadro Retronejo. Nós vamos relembrar o sucesso Cê Toca Essa Moda. Foi lançada em 2016 pela dupla Jads e Jadson no álbum Só Modão 2. O álbum trouxe um repertório composto por clássicos da música sertaneja e nacional. Vamos curtir?
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0: vigésima, gente. Hugo e Guilherme vazou na braquiária. Aquela mulher que não quer compromisso. Quando alguém fala, vamos ter um compromisso, vamos, né, namorar, vamos estar junto, ela vaza e não volta mais. Eu, hein? Você conhece, né? Top 30 Nejo volta já.
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2: Nas melhores do sertanejo, no seu final de semana, o Top Trintanejo agora traz uma super romântica com duas duplas. É um quarteto isso daqui, gente. 15ª posição de hoje. Me faz te odiar. Jean Giovanni e Bruno Marrone.
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2: 12ª posição de hoje do Top 30 Nejo, Panda e Gustavo Lima, Calcinha de Renda. Tivemos na 13ª o Henrique Juliano, Seja Ex. E a 14ª posição foi do João Bosco e do Vinícius, Medida Protetiva com Gustavo Lima. Curtiu? Fica com a gente, porque a gente volta já.
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2: Top 30 Nejo, tá de volta com Michel Teló. Aí a roça vence, oitava posição.
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0: tá bonita assim lá longe. Zezé de Camargo e Luciano.
1: Quinta position, Guilherme Santiago pra Não Lembrar de Mim, com Zezé de Camargo e Luciano. Tivemos também Bruno e Barreto na sexta com o Gerente da Sicredi. E a sétima posição, Pena Que Cê Namora, Marcos e Bilucci. É, falando aí sobre, né, um amor impossível. Próximo e último bloco chegando já já no seu fim de semana aqui no Top 30 Nejo.
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3: 5:40.
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5: Fala comigo que eu tô de volta no Top 30 Nejo. Último bloquinho de hoje, chegando com a quarta posição, Eduardo Costa. Imagina eu, sabe? Aquela dificuldade de esquecer a pessoa, o amor do passado.
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0: Segundinha com Simone Mendes, Direitos Iguais, Gustavo Lima Vagabundo, participação do Luiz Fonsi. E agora pra você que esperou até agora, na primeira posição tem a música Peão Todo Tatuado, lançada pelo cantor Geninho, parceria com a Mariana Fagundes. A música, né, viralizou nas redes sociais antes mesmo de sair oficialmente. Vamos curtir.
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0: Mariana Fagundes.
1: E com esta pedrada de Geninho e Mariana Fagundes, a gente encerra nosso programinha desse final de semana. É o Top 30 Nejo, gente. Muito obrigado pelo carinho da audiência. Um forte abraço, fique com Deus e até mais.
2: O Top 30 Nejo fica por aqui. Ótimo final de semana e até a próxima, pessoal.
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2: E aí, tranquilo? Bora aumentar o volume do rádio. Eu sou o Michael Oliveira, chegando com tudo pra detonar 60 minutes. Nessa edição vai ter Bob Sinclair, Benson Boone. E a gente abre bem com esse primeiro som do canadense The Weeknd, Cry For Me.
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0: Vai a Jennifer Lopez e o David Guetta com Save Me Tonight. Katy Perry, Watch It Burn, Shakira e o Dizzy com Louca, Olivia Dean, Man I Need e The Weeknd abrindo essa edição com Cry For Me. E agora a gente vai pro ano de 2016, quando Justin Timberlake lançou essa música que foi trilha sonora do filme Trolls. O single estreou no topo da Billboard Hot 100. Tô falando de Can't Stop the Feeling.
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0: vai Bob Sinclair com a Chiesa, I Can Wait, fechando muito bem a primeira parte. Teve Charlie Puth, Reply to This e Justin Timberlake. Fica por aí, I'll Be Right Back, depois do intervalo, ou mais.
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0: Happy Now con Cold Heart, Taylor Swift, Anti-Hero, Mariah Carey e Anderson .Paak com Play This Song e o Benson Boone abrindo a segunda parte com Mystical Magical. E aí, tá curtindo? Aumente o volume porque a gente confere sucesso de 2021 lançada pelo Imagine Dragons e o rapper G.I.D. Essa canção se tornou a primeira de D.I.D. a alcançar o top 5 nos Estados Unidos e a primeira da banda a alcançar o top 5 desde Thunder de 2017. Bora ouvir Enemy!
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0: Young con Messi facendo super bene essa edição nesse fim de semana do seu 60 Minutes, que teve Teddy Swims, Mr. Know It All e o Imagine Dragons com Enemy. Valeu demais pela sua sintonia, não desliga o rádio, na sequência tem muito mais.
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1: Luan Santana e Léo Foguete.

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